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5: A Guarda Revolucionária do Irã anunciou que o Estreito de Hormuz, vital para o transporte global de energia, só será reaberto se os Estados Unidos pagarem indenizações pelos danos da guerra. O bloqueio, imposto após ataques de Estados Unidos e Israel em fevereiro, intensifica a crise na região. Teherã endurece as condições, exigindo o fim definitivo do conflito, a suspensão de sanções e a liberação de ativos congelados. Enquanto negociações com Oman avançam, o Irã nega conversas diretas com Washington, mantendo a pressão sobre a comunidade internacional.
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6: 9:03.
7: Boa noite.
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2: Estamos novamente chegando aqui no Love Music. Aumente o som e vem se apaixonar.
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2: Esse bloco foi incrível. Já já tem mais Love Music.
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6: O crime organizado tem expandido suas operações no Brasil, focando na falsificação de cigarros paraguaios. Essa atividade ilícita representa um desafio crescente para as autoridades brasileiras, impactando a economia e a segurança pública. O avanço dessa prática criminosa destaca a necessidade de ações mais eficazes de fiscalização e combate ao contrabando nas fronteiras. A falsificação de produtos não só gera perdas fiscais, mas também financia outras atividades ilegais, fortalecendo redes criminosas.
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0: 9:21.
7: Boa noite.
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2: Voltamos a apresentar o Love Music. Vem comigo.
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4: Nove e 39.
5: Boa noite.
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1: 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Por aqui damos um ponto final na edição de hoje. Espero que você tenha gostado do programa de hoje. Fica com Deus e até a próxima edição.
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2: Hora certa.
3: 22 horas e 19 minutos.
4: Boa noite.

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1: Olá, tudo bem? Sejam todos muito bem-vindos. A partir de agora, eu, Aline Moda, estou com você dentro do Falando de Amor. Fique à vontade para participar comigo aqui. As melhores mensagens, as melhores músicas, você encontra na nossa programação. Liberando o WhatsApp e as redes sociais, você viaja no mundo gostoso aqui das nacionais e internacionais. E refletir sobre amor é sempre estar refletindo sobre a vida, né? Pois entre os dois só existe a diferença da palavra. Só isso. Sejam todos bem-vindos. 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
5: Hora Certa.
6: 22:39.
7: Boa noite.
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8: Eita, que isso é bom demais, gente. Gosto muito, muito prazer tê-los aqui na nossa programação. Aline Mota com você, sempre viajando com coisas boas. Falando de amor, aqui não para com as melhores músicas.
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2: Hora Certa.
3: 22 horas e 56 minutos.
4: Boa noite.
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6: É isso aí, tá curtindo viajar com a Aline Mota? Eu estou curtindo ter você aqui na minha sintonia.
7: Falando de amor, aqui não para com as melhores músicas.
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6: Hora certa!
7: 23 horas e 12 minutos.
8: Boa noite.
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10: Aline Mota com você e o que você quer ouvir, toca aqui no Romantismo. Vamos então continuar com aquela coisa gostosa que se chama amor.
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4: Certa! 23:26.
5: Boa noite.
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7: Obrigada, gente. Vamos então continuar viajando no mundo romântico pra você.
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3: Hora certa.
4: 23:40.
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6: Mais um bloco dos apaixonados, mais um bloco apaixonante do Falando de Amor. Confere com a gente.
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5: Certa! 23 horas, 55 minutos.
6: Boa noite.
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7: Eita, que isso é bom demais, gente. Gosto muito, muito prazer tê-los aqui na nossa programação. Aline Mota com você, sempre viajando com coisas boas. Falando de amor, aqui não para com as melhores músicas.
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2: Hora Certa.
3: 00h08.
4: Boa noite.
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6: Eita, que eu estou de volta com você que tá aqui no romantismo. Beijo pra todo mundo. Continua com a gente na programação.
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5: Hora Certa.
6: 0:22.
7: Boa noite.
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9: Eu estou de volta com você, o meu melhor ouvinte. Vamos então continuar viajando, porque o verdadeiro amor nunca se desgasta. Quanto mais se dá, mais você tem troca.
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1: Amores meus, eu fico por aqui. Volto na próxima edição com mais, já contando com a sua participação. Muito obrigada e até a próxima. Tchau, tchau.
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0: Alô, turma, o amor a gente não explica. Não adianta vir com esse papo de dizer, não, eu me domino, eu sei me segurar, porque eu não vou me apaixonar. Não, conversa fiada. Se apaixonou, meu amigo, você se apaixonou? É difícil. Aquele sorrisinho dela, aquele perfume que ela usa, o cheiro do cabelo. E quando o telefone toca, você diz assim, é ela. O zap tocou? É ela. Não, não é ela. É porque tu já tá com ela na mente, né, cara? O teu HD só processa ela. O sorriso, a voz, aquele jeitinho diferente que só ela tem. Mas o amor você não pode tocar. Então vamos a uma tradução que tem tudo a ver. Boy George com Love is Love.
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tinha suspirado, tinha beijado o papel devotamente. Era a primeira vez que lhe escreviam aquelas sentimentalidades, e o seu orgulho dilatava-se ao calor amoroso que saía delas, como um corpo ressequido que se estira num banho tépido. Sentia um acréscimo de estima por si mesma e parecia-lhe que entrava enfim numa existência superiormente interessante, onde cada hora tinha o seu encanto diferente, cada passo conduzia um êxtase

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Abençoada seja a nossa terça-feira. Bom dia, bom dia. Bom dia pra você, meu amigo. Pra você, minha amiga. Tudo bem? Tudo bem com você? Espero que sim. Espero que você esteja bem pra começarmos a nossa terça-feira com tudo. Hoje, 11 de agosto de 2026, é mais um dia de presente pra mim e pra você. Então, cabe a mim e a você o quê? Agradecer a Deus. Diga, obrigado, meu Deus, pela vida. Então, agradeça ao nosso Deus, ao nosso Pai, pela oportunidade de viver mais um dia. Tá legal? Estamos direto de Recife, Pernambuco, falando para todo o Brasil, para todo mundo. A partir de agora, com o programa do Léo Lima. Informação, prestação de serviço, tem mensagem do dia já tem previsão do tempo. Daqui a pouquinho tem os nossos colunistas dos mais variados assuntos, né? Deixa eu falar para você que hoje tem a doutora Juliana Bonani, a nossa fisioterapeuta pélvica. Tem o personal Inácio Neto com dicas aí de saúde e vida saudável. Ele que é professor de educação física, tá sempre trazendo novidades pra gente, dando dicas para você ter uma vida melhor, tá bom? Hoje também, terça-feira, é dia do doutor Rodrigo Guerra, nosso advogado especialista em direito de família e sucessões. Terça-feira, tem o professor Antônio Ferreira no Momento do Capital Humano. São os nossos especialistas dos mais variados assuntos. E o que é melhor, né? Diariamente tem conteúdo inédito, né? Todo dia tem um programa diferente pra você aqui. Todo dia tem colunistas diferentes participando com a gente aqui no programa do Léo Lima. Então, se você quer fazer alguma pergunta pros nossos especialistas, fique à vontade para participar. Por telefone e também nas nossas redes sociais. Falando em rede social, deixa eu falar pra você que nós estamos ao vivo no Instagram. Léo Lima Locutor no Instagram. Quem me seguir vai ganhar, alô! Vai lá agora! Léo Lima Locutor no Instagram. 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Hoje, eu falei aí dos nossos especialistas, e para você participar, se você quiser fazer uma reclamação, você pode mandar sua mensagem, quiser fazer um apelo, uma denúncia, mandar alô, um feliz aniversário, é o mesmo número, use sem moderação, 81999-20-3300, 81999-20-3300, vem comigo, ao vivo, até às 8 da manhã, começou!

0: dia.
1: Vamos para nossa mensagem de hoje. Assim como a gente faz diariamente, né? A gente começa o nosso programa com positividade, levando até você a nossa mensagem do dia, levando lições de vida, levando histórias, levando dicas para você ter uma vida melhor, um conselho amigo, um ombro amigo, né? Estamos aqui diariamente por você, meu amigo, por você, minha amiga. Se você quiser enviar uma mensagem para mim aqui, uma história que você recebeu, você quiser compartilhar, você acha que é legal para mandar para outras pessoas, conte comigo aqui. É só mandar que eu teria o maior prazer de compartilhar com os nossos ouvintes, tá bom? Mande sua mensagem, 81999203300. Hoje eu quero falar do valor dos elogios. Olha só, ouça comigo aí, tá? Mostre-me alguém que diga que não quer se sentir importante e eu lhe apontarei um mentiroso. Como assim, Léo? Vê só, todos nós precisamos de reconhecimento, né? Elogios. Nosso apetite para receber elogios é como o nosso apetite para nos alimentar. Nunca fica satisfeito por muito tempo. Até mesmo os ricos e famosos gostam de ouvir regularmente que eles são ótimos e estão saindo bem, né? Ó, se liga aí. Se você assistir a entrevistas com estrelas de cinema, né, novela, no mundo do esporte, altos executivos, você vai notar que eles adoram ouvir elogios, tanto quanto qualquer outra pessoa. Tanto quanto você aí que está me ouvindo ou assistindo. Então, se você quiser influenciar outras pessoas, elogias, tá? Claro que não precisa se tornar um puxa-saco, o famoso babão, né? E muito menos enchê-las de elogios falsos. Apenas reconheça as características positivas das pessoas e diga isso a elas. Elas se lembrarão de você. Às vezes, acontece de você elogiar uma pessoa e deixá-la sem jeito, né? Embaraçada. Mas tenha certeza de que, por dentro, ela estará feliz da vida. Exteriormente, algumas pessoas podem até parecer confiantes, seguras e satisfeitas consigo mesmas, mas quando você fala com uma pessoa bem-sucedida, de boa aparência, né? É impressionante, não parece ser assim que ela se vê exatamente. Só ela conhece aquela parte dela mesma que diz: eu gostaria de ter olhos azuis, de ser um pouco mais alto, de não haver cometido tantos erros na vida. Dessa forma, minha gente, quando você diz algo a ela que para você parece evidente, isso surte o efeito de uma tomada de ar fresco e a pessoa se sente onde? Nas nuvens. Uma outra opção é o elogio de segunda mão. Como assim, Léo? É dizer a alguém as coisas boas que você ouviu a respeito dela. As pessoas sempre ficam satisfeitas ao saber que os amigos e parentes falam bem delas. O elogio de segunda mão também é eficaz quando você está contratando os serviços de alguém pela primeira vez. Se você precisa dos serviços de um profissional, é comum pedir recomendação a alguém, não é verdade? Assim, uma boa maneira de começar uma amizade e garantir o excelente serviço é dizer à pessoa contratada que você recebeu ótimas recomendações a respeito do trabalho dela. Primeiro, porque elas apreciam o reconhecimento. Depois, para fazer jus à reputação. Em poucas palavras, meus amigos, as pessoas anseiam por reconhecimento. Se você optar por ver o lado positivo delas e elogiá-las quando for adequado, elas se sentirão maravilhosas e você também sairá ganhando com isso. Vai por mim, tá? Pense nisso. Pense bem. E vamos.

0: Falando em colocar a pessoa pra cima, elogiar, enfim. Vamos recordar aqui, ó.
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0: É pra você, tá? Pra você aí, ó.

0: Você tem valor, tá? Você tem valor. Vai por mim, você tem valor. 7:16. É um grande sucesso, né? Um grande sucesso do cantor Armando Filho, O Mover do Espírito. É linda essa música, esse louvor, né? Muito legal. Você tem valor, saiba disso. 7:16 pelo horário de Brasília. Bom dia.
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0: A nossa produção esqueceu da previsão do tempo. Ô Léo, e quem é a sua produção? A minha produção se chama Léo Lima, sou eu aqui. Vamos conferir aqui a previsão do tempo para hoje, deixa eu ver se tá tudo ok pra gente soltar aqui. Previsão do tempo para esta terça-feira, vamos lá. Vai meu filho, de play.
2: Previsão do tempo para terça-feira, 11 de agosto de 2026. Região Centro-Oeste. Em Goiânia, Goiás, o dia vai ser de céu com poucas nuvens. Os termômetros registram mínima de 16 e máxima de 33 graus. A umidade relativa do ar gira em torno de 80 a 20%. Nova Bandeirantes, Mato Grosso, comemora mais um ano de fundação com céu encoberto. A temperatura mínima é de 24 e a máxima 41 graus. A umidade relativa do ar é de 80 a 15%. Região Nordeste, Fortaleza, Ceará, vai ter uma terça-feira com muitas nuvens e possibilidade de chuva isolada. A temperatura marca mínima de 24 e a máxima de 32 graus. A umidade relativa do ar vai de 90 a 60%. Pedro II, no Piauí, sopra velinhas diante de um céu com muitas nuvens, mas não deve chover. A temperatura mínima é de 21 e a máxima 33 graus. A umidade do ar varia de 80 a 30%. Região Norte. Em Manaus, Amazonas, a terça-feira vai ser de céu com muitas nuvens. A temperatura mínima é de 25 e a máxima de 35 graus. A umidade do ar é de 85 a 50%. Porto Velho, Rondônia, tem previsão de céu com muitas nuvens e pancadas de chuva isoladas. A temperatura mínima é de 25 e a máxima de 36 graus. A umidade relativa do ar é de 80 a 20%. Região Sudeste, em Belo Horizonte, capital mineira, a previsão é de céu encoberto. Os termômetros registram mínima de 17 e máxima de 28 graus. A umidade relativa do ar vai de 90 a 50%. Pereira Barreto, São Paulo, comemora aniversário nesta terça-feira sob céu com poucas nuvens. A temperatura mínima é de 17 e a máxima de 32 graus. A umidade relativa do ar é de 85 a 40%. Região Sul. Em Florianópolis, Santa Catarina, terça-feira, vai ser de céu com muitas nuvens e chuva isolada. Os termômetros registram mínima de 12 e máxima de 14 graus. A umidade relativa do ar oscila entre 95 e 65%. Em Nova Prata, Rio Grande do Sul, a comemoração de aniversário vai ser sob céu com poucas nuvens, sem previsão de chuva. Os termômetros registram mínima de 7 e máxima de 14 graus. A umidade relativa do ar fica entre 100 e 65%. Você ouviu a previsão do tempo para esta terça-feira, 11 de agosto de 2026, com informações do IBGE Cidades e do Instituto Nacional de Meteorologia, INMET, e com redação de Diego Freitas, da agência Rádio Gov em Brasília, Ladimir Filipim.
0: Valeu, Ladimir Filipim, a previsão do tempo para hoje, 7:20, pelo horário de Brasília.
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0: Alô?
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0: Gente, antes do alô, deixa eu fazer um comentário aqui rápido. É impressionante a falta de educação das pessoas no trânsito. Aqui foi inaugurado recentemente uma ponte que liga em Piribeira à Avenida Recife, né? E aí tem essa avenida Tapajós. Pra quem é de Recife, pra se localizar, fica ali ao lado do conjunto Inês Andreasa. Fica até muito, né? E aí tem essa avenida Tapajós. Pra quem é de Recife, pra se localizar, fica ali ao lado do conjunto Inês Andreasa. Fica até muito tempo atrás, até um pouco tempo atrás, era o maior conjunto habitacional da América Latina. Não sei se alguém tomou esse título. Eu acredito que não. São muitos edifícios. Ao lado desse condomínio tem o Avenida Tapajós, que justamente dá para ali a Brinks, né? Tem um posto de combustível e tem aquele cruzamento com a Avenida Recife, para você se localizar perto do atacadão ali da Avenida Recife, né? No horário de pico, agora esse horário, e na noite também, 5h30 até umas 6h30, 7 da noite, o movimento é gigantesco. E tem a fila, fica uma fila de carro nessa Tapajós para entrar na Avenida Recife ou cruzar, né? E aí, a falta de educação do motorista. A Avenida Recife tá com trânsito intenso, sentido BR-101, né? E aí o motorista tá observando que o trânsito tá lento, mesmo assim ele insiste em avançar o sinal que tá verde para ele, mas tem um carro parado lá no limite. Ou seja, quando o semáforo abre para quem tá na Avenida Tapajós, o cidadão lá tá fechando o cruzamento. E esse semáforo da Avenida Tapajós passa 30 segundos apenas aberto, né? E aí, eu fiz uma solicitação lá na CTTU, falei lá com a diretora-presidente lá, a Taciana Ferreira, né? Solicitei a ela, falei diretamente com ela, solicitando um agente lá, aquele camarada que fica organizando o trânsito. Não é um agente de trânsito, ele é um agente de organizar lá. Né? Um orientador, aquele que fica de amarelinho lá. Pronto, colocou um rapaz lá agora, já melhorou bastante, porque parou a falta de educação, porque o camarada tá lá, opa, tá fechado, o trânsito tá lento, ele dá uma paradinha ali, mesmo com o sinal aberto pro camarada, espera aqui. Já melhorou bastante, mas é interessante a falta de educação de alguns motoristas. Fecha um cruzamento sem nenhuma cerimônia, né? Só essa presença do camarada lá já melhorou bastante. Ontem eu passei lá, fiquei umas 3 vezes ainda na fila, esperando o semáforo abrir e fechar, mas consegui passar. Quando observei lá, o camarada tava lá, o orientador. Então, já melhorou bastante. Então, você motorista, você que tá me acompanhando, você que tirou a carteira de habilitação agora, a carta, carteira, depende do local. Gente, o trânsito tá lento, você vai passar por um cruzamento. Se o carro da sua frente, né, tá lá na frente ali, você vê que tá parado, espera, pô. Mesmo sem mal aberto pra você, espera. Deixa o povo buzinar atrás. Porque você tá tirando direito de vida do cidadão que tá do lado direito ou do lado esquerdo querendo cruzar. Faz isso não, isso é feio, tá? E dá multa, tá? Fechar cruzamento dá multa. Quando pesa no bolso, o camarada vai agir com educação e prudência, tá bom? Verônica Umbelina tá com a gente aqui. Jô de Portugal, Núbia Vasconcelos, Frei José Iris, bom dia. Boa noite pra Líria Vuolo Tajima no Japão. O meu amigo Luiz José, locutor lá de Bom Jardim. Aquele abraço, Luiz. Maria José Conceição. A Carla Patrícia, nossa neuropsicopedagoga e muito mais. O MacGyver Motosson tá por aqui também. DJ Ed Mister Sam em São Paulo. Linka Braga. Bom dia, Léo. Deus nos deu mais uma oportunidade. Simbora viver, tornar os sonhos realidade. É isso aí. Fazer valer a pena. É isso aí, dona Linka Braga. Obrigado pela audiência sua e também do maridão Fernando Pereira. Ana Nery, bom dia. Arlisson Fernandes também está com a gente em Olinda, curtindo o programa do Léo Lima nessa manhã de terça-feira, 11 de agosto. Passados 223 dias do ano, faltando 142 para acabar 2026. Estamos na edição 1913 do programa do Léo Lima, Inverno Lua Minguante. Hoje é dia da televisão, é dia da consciência nacional. Dia da pintura, é dia do garçom. Alô, você que é garçom, parabéns. Deixa eu mandar um abraço pra seu Marcos, que é garçom. Encontrei ele ontem lá no Shopping Guararapes. Peraí, cadê ele aqui? Deixa eu mandar um alô pra ele. Já que ele é garçom, vou mandar os parabéns pra ele aqui. Deixa eu mandar os parabéns pra meu amigo Marcos Eugênio, grande garçom. Encontrei ele ontem com a esposa no Shopping Guararapes. Alô, seu Marcos, aquele abraço. Parabéns pela bela profissão, tá? é garçom aí das autoridades, há muito tempo trabalhando com autoridades, né? Meu amigo Marcos Eugênio, aquele abraço, viu? Tudo de bom pro senhor aí e pra toda a família, meu querido. Parabéns, hoje é dia do garçom.

0: tá? Então você é garçom, parabéns! Hoje também é dia do estudante, bora estudar, bora estudar! Vamos estudar, vamos embora! É dia do pendura! Dia do pendura é uma coisa muito antiga, do camarada ir lá, os estudantes chegam lá, pede a conta e diz que, ó, bota no pendura, vou pagar amanhã. Isso vem diminuindo muito, porque gerou muito rolo, muita confusão, né, ocorrência policial, enfim. Hoje também é dia do advogado, você que é advogado, parabéns! Parabéns a você, advogado! Aproveitar e agradecer aqui os nossos advogados, Dr. Ney Araújo, Dr. Rodrigo Guerra, Dra. Jane Kelly, os nossos especialistas que estão aqui prestando serviço no programa do Léo Lima. Aquele abraço! É dia do magistrado! Alô, você que é magistrado! Aquele abraço! É dia internacional da logosofia! Léo, o que é logosofia? Você não sabe? Não acredito que você não sabe o que é logosofia! Você sabe, Léo? Eu sei, mas eu não lembro. Logosofia é uma ciência humanística e um método de autoconhecimento criado em 1930 pelo argentino Carlos Bernardo González Pecote. Ela propõe a evolução consciente do ser humano por meio do estudo de si mesmo, do universo e de leis eternas. Ok? É isso. O que mais? Santa Clara de Assis. Santa Clara, né? A padroeira da televisão. Hoje. Deixa eu falar agora dos fatos históricos desta data. Em 11 de agosto de 1980, iniciada a construção do Aeroporto Internacional de São Paulo, Guarulhos. Gigantesco, né? Esse aeroporto. Em 2003, a OTAN assume o comando da Força de Manutenção da Paz no Afeganistão, marcando sua primeira grande operação fora da Europa em seus 54 anos de história. Em 2017, pelo menos 41 pessoas morrem e outras 179 ficam feridas depois que dois trens de passageiros colidem em Alexandria, no Egito. Gente, falando em tragédia, ontem a terra tremeu na Colômbia, né? Vocês viram? Eu vi um vídeo agora de manhã, a família saindo de casa desesperada, de uma casa de alto padrão, né? Uma tremedeira, o carro balançando, o menino lá em pé, assim, do nada começou a cair a fachada da casa do vizinho. Um pedaço da casa também caiu do vídeo. Impressionante, né? A terra tremeu na Colômbia. A terra pode tremer no Brasil? Já tremeu aqui forte, há muitos anos atrás, gente. Mas assim, aqui no Brasil é mais tranquilo do que em outros locais aí, né? Mas pode sim tremer. Agora é um episódio que pode acontecer de 500 em 500 anos. Tá bom? Mas pode sim. 7h28. Vamos falar agora dos aniversariantes de hoje. Quem tá aniversariando? Você quer mandar os parabéns? A hora é agora. Manda pra cá o nome que a gente divulga. 81-DDD-999-20-3300, 81-999-20-3300. E nós temos aqui um quadro que se chama De Quem É Essa Voz? A gente coloca aqui trechos de falas de personalidades aniversariantes do dia. Se você sabe quem é, ou acha que sabe, você dá o seu palpite. Deixa eu ver aqui. Deixa eu ver se tá fácil hoje. Deixa eu ver se tá fácil. Na realidade, eu tô enrolando aqui pra colocar no ponto aqui um negócio que a nossa produção não colocou ontem no ponto. Sou eu mesmo. Vamos lá? Deixa eu ver se tá certinho aqui. Pronto. Vamos brincar? Escuta aí, vê se você sabe quem é. De quem é essa voz?
1: De quem é? De quem é essa voz?
2: Eu gosto de passar trote. Eu passo menos porque tem me passado muito trote, porque descobriram o meu número. E eu tô com esse karma agora das pessoas... Que inclusive, depois eu quero falar do negócio de karma que aconteceu. Que eu briguei, eu fui numa taróloga, eu tava sofrendo, não sei o quê, aí eu fui numa taróloga, que eu sou muito supersticiosa, até sei que vem uma astróloga, até bati um papo com ela, e ela me deu até uma trancada na cabeça que eu... Um abraço forte ali, e aí eu fui na taróloga, eu falei, como é que vai ser meu ano? Ela falou, super legal, enforcado. Eu falei, ai meu Deus, vai ser horrível, não sei o quê. E eu tava sofrendo por amor. Ela falou, olha, você tem uma coisa kármica aqui. E a gente pode fazer uma coisa aqui espiritual, holística, pra livrar esse teu karma. Porque essa coisa sua com seu ex é uma coisa de vidas passadas. Então por isso vocês dois sofrem. Eu falei, tá bom. Ela falou, não sei o quê, fez um negócio e liberou. Aí eu voltei pra casa tranquila. No dia seguinte eu liguei pra ela e falei, peraí, mas se liberou esse karma, então ele não vai mais voltar? Ela falou, não. Eu falei, eu quero meu karma de volta agora.
1: De quem é? De quem é essa voz?
3: É, você nasce músico, não tem como tirar. Então, não teve jeito. Aí eu cheguei em São Paulo, com 10 anos, já a Jovem Guarda estava explodida assim e tal. Aí eu montei minha primeira banda de colégio.

0: De quem é? De quem é essa voz?
1: Eita, é o saudoso aí, né? Ó, a primeira voz, meus amigos, é de uma atriz humorista. Tá na novela das nove, ela. Ela tem uma paixão platônica, avassaladora a paixão dela por um personagem também da novela. Quem é? Quem é essa atriz e comediante? É uma figura. A segunda voz é de um cantor e compositor que nos deixou em 2024. Um acidente doméstico em casa levou uma queda. Se não me engano, gente, acho que foi da escada que ele caiu e morreu. Morreu esse cantor e compositor. Quem é o cantor? Quem é a atriz? Você sabe? 81999203300.
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1: Outras personalidades aniversariantes de hoje. O ator e humorista Gerson de Abreu estaria aniversariando hoje, né? Ele morreu em 2002. Quem é da minha geração aqui, entre 40, 43, 44, 48, né? Essa geração dos 40, vai lembrar dele aí. Lá da nossa infância, ele apresentava o X-Tudo. Ele fez parte do X-Tudo, fez parte do Castelo Rá-Tim-Bum. Ele morreu em 2002, né? O Gerson de Abreu. A atriz Karina Barum está aniversariando. A atriz Daniela Pérez estaria aniversariando hoje. Morreu de maneira trágica, né? Lembra daquele caso do ator que matou a atriz, né? A Daniela Pérez foi vítima de violência aí em 1992, filha da Glória Pérez, né? Ah, o automobilista Lucas de Grassi está aniversariando. Ali foi o Leonardo de Pádua, né? O ator que matou a Daniela Pérez. É isso, gente? Leonardo de Pádua. Eu tô errando aqui agora. Agora eu vou ter que olhar aqui agora. Será que eu confundi? Peraí. Acho que eu falei errado o nome, não foi? Não, acertei mesmo. Leonardo de Pádua. Que morreu em 2022, né? Esse cara aí que matou a Daniela Pérez. Quem mais? Não, Guilherme de Pádua. Não é Leonardo. Guilherme de Pádua. Foi o assassino da Daniela Pérez. Deixa eu ver aqui, quem mais? Deixa eu achar aqui agora, peraí. O Jonatas Faro tá aniversariando hoje, ator. E hoje é aniversário da Valéria Moraes, né? Do Coral Edgar Moraes. Parabéns pra ela, a Valéria Moraes aí do Coral Edgar Moraes aqui de Pernambuco, né? E se hoje é seu aniversário, parabéns pra você. Felicidades na sua vida e tudo de bom. Pra você ouvir. Pise o chão com a certeza de que cada passo está sendo dado no caminho certo, tá? Pise o chão com a certeza de que cada passo está sendo dado no caminho certo. Bom dia!
2: Bom dia!
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1: 7 da manhã, 35 minutos. Estamos ao vivo no programa do Léo Lima. Daqui a pouquinho tem o nosso advogado especialista em direito de família e sucessões, Dr. Rodrigo Guerra. Ó, você tá com bronca aí em alimentos, pensão alimentícia? Você que paga pensão alimentícia, você acha que tá sendo injusto aí o valor que você paga? Você quer pagar menos? Você acha que não consegue pagar, né? Por algum problema, tá com algum problema financeiro? Gente, tem os dois lados aí da história, né? O alimento tá lá, a criancinha tem que ter o alimento. O filho, a filha tem que ter o alimento. Mas como é que tá a situação do pai lá? Ele tá podendo pagar aquele valor que foi informado lá pela justiça para ele pagar? Ele tá conseguindo cumprir? Se não tá conseguindo cumprir, quer tirar uma dúvida, manda para cá a sua pergunta. Você, minha amiga, que tá com dificuldade da pensão alimentícia pro seu filho, pra sua filha, quer tirar uma dúvida? Manda para cá. Tem problema aí em divórcio, problema aí em questão de herança, né? Enfim, Problemas relacionados à família e sucessões. Dr. Rodrigo Guerra está com a gente toda terça-feira respondendo aqui. Você pode mandar sua pergunta, não precisa se identificar. Não precisa se identificar, tá certo? Vamos manter a sua identidade em sigilo, tá certo? A gente não divulga nome aqui, até porque é para evitar exposição, né? Mas tá com problema aí? Manda para cá a sua pergunta que já já tem Dr. Rodrigo Guerra respondendo. Inclusive hoje, Dr. Rodrigo Guerra mandou para mim aqui a pergunta, a dúvida do ouvinte, que já já ele vai responder. Ele vai responder já já o nosso advogado. Deixa eu só abrir aqui a... Deu tilt aqui agora. Bugu. Tá só assim, ó. Pronto. Ó. O camarada se juntou com a namorada. Tá morando com ela. Tem um ano. E o pai dele disse que falou de união estável, né? Já estão morando junto. É assim que funciona? Já tá junto um ano, já é união estável? É um casamento, não, é união estável. Já já o Dr. Rodrigo Guerra vai responder esse caso, tá certo? Daqui a pouco também tem o nosso personal trainer, Inácio Neto, já já com a gente aí, o nosso professor de educação física. Terça-feira é dia do professor Antônio Ferreira, vai estar com a gente já já. Professor Antônio Ferreira, no Momento do Capital Humano. Momento do Capital Humano, em instantes aí. Vai falar sobre... Tem milhares de empregos aí, mas muita gente continua dizendo que não consegue uma oportunidade, né? Tá faltando emprego mesmo? Ou tá faltando preparação para os que estão precisando de emprego? Daqui a pouquinho o professor Antônio Ferreira vai responder no Momento do Capital Humano. Ainda hoje, a doutora Juliana Bonani, a nossa fisioterapeuta pélvica. Tudo isso e muito mais, já já!
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1: Alô?
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1: Manda mais alôzinho agora pra quem tá com a gente aqui no programa do Léo Lima. Deixa eu mandar um bom dia aqui. Deixa eu ver. O Félix Dornelas, esse me acompanha faz tempo, hein, seu Félix? Um abraço, meu irmão. Tudo de bom pra você. Meu amigo Antônio do Sopão. Ele colocou aqui, ó. Léo, hoje tem Sopão Solidário na Praça Maciel Pinheiro, Recife. Quem quiser ajudar... Olha, se você puder fazer uma doação... Tá? Uma doação pra sopa. O que é que precisa numa sopa? Né? Quiser doar leite. Leite também. Leite em caixinha. Entre em contato com o meu amigo Antônio do Sopão. Ele tá há muitos anos fazendo esse trabalho social, ajudando pessoas. Eu tô divulgando o número dele porque eu conheço o Antônio. 81996902444. Quer fazer uma doação? Quer fazer uma doação aí pra comprar pão? Né? Comprar queijo? Comprar leite? É, a sopa, não sei se a sopa ainda continua, porque tem a questão da logística, o trabalho também de cozinha, enfim. Mas enfim, ele ajuda pessoas. Meu amigo Antônio do Sopão, 81-9690-2444. Pode falar com ele aí, 81-9690-2444. Se você puder também aparecer, né, ajudar de maneira presencial por lá, apareça hoje na Praça Maciel Pinheiro, no Recife. Um abraço, meu amigo Antônio do Sopão, gente da melhor qualidade. Quem mais? O Joia, olha aqui, o marido da Nalva. Alô, Joia! Tudo GG, Joia? Joinha, joinha? Tá em Garaçu. Um abraço pra você, meu irmão. Um abraço, viu, Joia? Linka Braga, as vozes são da Tata Werneck e do Naim. Será? É? Tata Werneck? O Naim? O Magaiva também tá dizendo aqui que é. Deixa eu mandar um abraço aqui, o DJ Vânio. Alô, DJ Vânio! Um abraço, meu irmão! Tá com a gente aqui. Emílio Camilo. Alô, Emílio. Um abraço. Um abraço pra você também. Forte abraço. Tá ligadinho com a gente. Deixa eu mandar um abraço aos ouvintes da cidade de Jataúba, Pernambuco. Acompanhando a gente pela Rádio Mix Web. Alô, ouvintes da Rádio Mix Web. Aquele abraço. DJ Vânio. Grande abraço, meu irmão. Bora seguir aqui. Deixa eu dar uma passadinha no zap. Tem muita gente aqui pra participar no zap. 81999203300. Deixa eu descer aqui as mensagens. Deixa eu ver onde foi que... Onde é que a gente começa. Bom dia pra Hilda em Igaraçu. O Sival mandou música. Mandou música, Sival? Vai!

0: Brasilia!
1: Um abraço pra você,
0: Léo! Né?
1: Pra sua senhora, pra sua filha, pra esse todo ouvinte, se sintam abraçados.
0: Um abraço pra Reginaldo Manuel, Marente de Itacaratu, Edivaldo Cavalcante da Rádio Nova Barreiros, Ricardo Moura da Rádio Dreams, rapaziada da Central, da mídia, pra Linka Brax, o maridão, Fernando, o Elton Lucas e o Lequinho, o Alisson, o Jota França, o Lucas Nascimento, pra Maria Helena, pra Demilta, pra Líria, o Ouro da Gima, pra Nádia Cristina
1: e pra Lica,
0: pra você, Léo, a felicidade virá. Um abração também pro Almi e também pro Jamerson Batera e pra você, Léo.
2: Obrigado.
3: Valeu, obrigado, Simval Borges. Valeu, Simval Borges, em São Paulo, Guarulhos. E também o filho dele, o Pedrinho. Beijo no coração de vocês, tá?
4: Alô,
3: sangue
4: alô,
3: bom aí, sangue
4: alô,
3: bom
4: alô, alô.
3: Juarez de Igaraçu, aquele abraço. A Zélia de Cruz de Rebouças. O Marcílio de São Paulo. Como é que tá o tempo por aí, seu Marcílio?
5: Bom dia, Léo Lima. Tessou, Léo, tessou e tá frio, Léo.
3: Tá frio?
5: São Paulo amanhece sem chuva, mas tá um vento. Tá um frio, tá 14 graus. Não passa dos 16, Léo. Hoje vai ser frio, vamos esquentar.
3: Eita.
5: Aí. Vamos levantar peso pra esquentar no
3: Bora.
5: Frio. Um abraço pra esse mundo legal aí. Tem o Jota França, tem o Pedro Barros, tem o Neto, tem a Tina, tem o Sival, tem o Magalhães Produções também, tem o Ricardo Moura aí. De férias na Rádio Dreams,
3: chega
5: no show da Vera, no CTV da Vera, lá em Muribara, São Lourenço da Mata. É isso aí, Léo. Boa terça-feira, fria.
3: Valeu, olha a foto aí. Quem tá vendo pelo vídeo aqui, quem tá pelo vídeo, olha a foto do Marcílio aí, todo empacotado aí. Um abraço, meu irmão. 14 graus, que beleza, hein? Ô, friozinho bom! É? Ai, meu Deus. É frio, meu velho. Deixa eu ver aqui. A Nalva de Igaraçu. Se der tempo, eu vou voltando nos áudios já, tá bom, gente? Porque tem muita gente aqui pra participar, pra mandar alô. Meu amigo Natanael Soares, o homem do trânsito, direto de Paudalho, Mata Norte de Pernambuco. Abraço, tá lá na Vila Guadalajara, em Paudalho. Natanael Soares, um abraço, meu irmão. Um abraço pra você. Ana de Agrestina. Oi, Ana.
6: Oi. Bom dia, Léo. Léo, você tem valor, né, Léo? Léo, meu alô é para o Júnior, Micaele, Ana Cláudia, Gilvana, Beta, Neide, Abel, a mãe dela, nosso cantor São Paulo e o filho dele, para Marcílio, Magalho, Jota França, Ana Nery, Ivonete, Jô de Portugal, Célia de Agrestina, enfim, todo mundo, o mundo todo, cheiro para todo mundo. Amém, Léo.
3: Amém,
6: Léo. Amém, Léo. Léo, eu quero, eu posso e eu vou conseguir.
3: É isso aí.
6: Até amanhã, gente. Beijo, beijo. Fui.
3: Obrigado, Ana. Alô, Reginaldo Manuel de Igaraçu. Meu amigo Tony, ele diz, Léo, na Imbiribeira, aquele sinal que você falou depois da FPS continua do mesmo jeito, não mudou nada. Engarrafamento da bexiga do aeroporto para chegar no Atacados Presente. Eu observei, venho observando que eu passo ali todo dia. Ali tem o seguinte, tem uma obra acontecendo, né? Tem uma obra acontecendo. Então, com a obra tá rolando, a obra na calçada, né? No canteiro central, né? Ficou mais estreito, né? E tá gerando realmente esse congestionamento, não só ali, mas depois, né? Após o viaduto Tancredo Neves tá ficando por conta dessa obra. Então, não tem muito o que fazer ali não, viu, seu Tony? Eu acho que podia ser feito ter um orientador também ali na saída daquele semáforo de quem vem do terminal integrado Tancredo Neves, né? Um orientador ali, porque o movimento é bem menor ali naquele semáforo. Então, dava pra ficar fluindo muito mais, por muito mais tempo, a Mascarenhas de Moraes, né? Mas eu não sou especialista de trânsito, eu sou radialista. Quando a gente chega assim, dá um toque, dá uma sugestão, mas, né? Vamos aguardar. Eusébia Simões em Jurema, Pernambuco. Célia de Agrestina, aquele abraço. Deixa eu ver aqui, já eu volto nos áudios, tá? Meu amigo Júlio Andrade. Alô, meu amigo Júlio. Júlio Andrade, da Rádio Lindo Horizonte. Um abraço, meu irmão. Um grande abraço pra você aí. Nosso parceiro, né? Nosso parceiro das antigas, né? Lá no Rio Grande do Norte, na cidade de Lagoa Nova. Alô, Júlio. Um abraço, querido. Obrigado aí pela parceria, meu irmão. Marcos Eusébio tá em Agrestina. O meu amigo Jorge Barradas, bom dia, parabéns pelo excelente desempenho, sua dedicação e habilidades são fundamentais para o sucesso do seu programa, muito obrigado pelo elogio, Jorge, falamos sobre isso hoje no programa, a questão do elogio, receber um elogio faz bem, né? Muito obrigado, Jorge Barradas, direto de Miami, nos Estados Unidos, tá curtindo a gente. Ana Nery mandou áudio. Vai, Ana.
2: Eu, Lima, bom dia a todos.
3: Recebi um elogio. Faz bem, né? Muito obrigado, Jorge Barradas, direto de Miami, nos Estados Unidos. Tá curtindo a gente. Ana Nery mandou áudio. Vai, Ana.
2: Eu, Lima, bom dia a todos os seus ouvintes. As vozes de hoje é da Tata Werneck e do cantor Nahim.
3: Sei, é Nahim, tá? É Nahim.
2: Beijo, beijo, beijo pra você e família, Léo.
3: Obrigado, Ana.
2: Bom dia.
3: Bom dia, bora seguir aqui. Nahim e Tata Werneck, os aniversariantes de hoje. O Nahim em memória, né? Morreu em 2024, o Nahim. Bora seguir.
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3: Envie aqui a sua pergunta pro Dr. Rodrigo Guerra, né? Você pode mandar sua pergunta, ele responde nos próximos programas. Tem aqui a pergunta. Bom dia, Léo. Tenho uma dúvida para o Dr. Rodrigo. Eu me juntei com minha namorada faz um ano e estou morando com ela. Meu pai me falou de união estável, pois estamos morando juntos. É assim que funciona, Dr. Rodrigo? Bom dia.
7: Bom dia, Léo Lima. Tudo bem com você, meu amigo?
3: Tudo certinho.
7: Bom dia a todos que estão nos ouvindo nessa terça-feira de manhã. Aquele bom começo de semana a todos. E, Léo, hoje é uma grande discussão isso aí, viu? É muito comum e, ao mesmo tempo, é um tema que vira e mexe. Está sempre na justiça porque você confunde muito, né? Onde é que eu vou chegar? O que acontece é que o tipo do namoro de hoje é muito diferente do namoro de antigamente. Muito diferente do namoro que, na época em que se estipulou a união estável, ele não tinha essa visão do que como as coisas são hoje. Porque antes era um namoro simples, vou colocar assim. É aquele namoro tradicional de ter uma hora para poder sair de casa, de convidar, de chegar para o pai da mãe e pedir namoro. E aí, o que é seu, o que é meu, a gente só paga ali um jantar, uma coisinha ou outra. Mas hoje em dia, o namoro já é um namoro qualificado. E esse namoro qualificado, ele se aproxima muito de um casal que está em união estável. Por quê? Porque é um namoro onde muitas pessoas hoje já elas viajam juntas, fazem planejamento juntas. Elas estão morando juntos, né? Existe aquele test drive de passar um período juntos e depois querem se casar. Mas quando você começa a tornar aquilo público, duradouro e com a intenção de constituir família, que são os três pilares da união estável, você já começa a confundir o que é um namoro simples para um namoro qualificado. E esse namoro qualificado já entra na seara da união estável. E aí, para você saber separar isso, é muito difícil. Então, não é necessariamente porque você está morando sobre o mesmo tempo, o mesmo teto que ela, que você está em união estável. Não. União estável não é porque está morando no mesmo teto, não. Você pode ter união estável, a pessoa morando em uma outra cidade, em um outro estado. O que importa é você cumprir esses três pilares. É ele ser público, que todo namoro ele é público. É ele ser duradouro. Todo namoro, ele é duradouro, mas o subjetivo aí é a intenção de constituir família. Vocês estão juntos só porque vocês estão namorando ou vocês estão juntos já numa intenção ali de que vocês realmente são um casal, são uma família e vocês têm um futuro pela frente como família. Isso é o que diferencia para a união estável. Então, de toda forma, é bom se resguardar, se documentar e tentar até acertar com a namorada, até onde vai chegar os limites do relacionamento para poder saber separar o namoro qualificado da união estável. Espero ter tirado a dúvida e próxima terça-feira estou por aqui. Muito obrigado, Léo.
3: Nós que agradecemos sempre, viu, Dr. Rodrigo Guerra, tirando dúvidas aqui da gente, né, no programa do Léo Lima. Quer fazer alguma pergunta para o nosso advogado? Fique à vontade para participar sempre. 81-DDD-999-2033.

0: 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Bolsa Família, pagamentos começam dia 18. Receita libera versão online para declaração de imposto sobre imóveis rurais. Algumas notícias desta terça-feira. 7h50, pelo horário de Brasília, 7h50.
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0: Doutora Juliana Bonani é fisioterapeuta pélvica. É nossa parceira aqui do programa do Léo Lima todas as terças-feiras. Você tem alguma dúvida, alguma pergunta? Quer fazer uma pergunta? Pode mandar para cá, que ela vai respondendo nos próximos programas. Doutora Juliana, bom dia.
2: Bom dia, Léo. Bom dia, ouvintes. Hoje, na nossa terça da saúde íntima em dia, o assunto é sério. Mas é aquele papo de amiga que pode salvar a vida de alguém que você ama ou a sua própria vida. Vamos falar sobre o câncer do colo do útero. Muita gente acha que isso é coisa distante, que nunca vai acontecer em casa, mas os números aqui no Brasil mostram que a realidade é outra. O Instituto Nacional de Câncer, ele diz que todo ano quase 17 mil mulheres descobrem essa doença no nosso país. E sabe o pior? Mais de 6 mil brasileiras morrem por ano por causa dele. Gente, são mais de 17 mães, filhas, avós, irmãs morrendo por dia por causa de uma doença que tem cura e que pode ser evitada. E sabe qual é a parte que a gente precisa colocar na cabeça? Esse câncer, ele não aparece do nada, de um dia para o outro. Na maioria das vezes, ele começa com um vírus muito comum, o HPV, que vai machucando o colo do útero bem devagarinho, durante anos, sem a mulher sentir dor nenhuma. Se a gente descobre essa feridinha no começo, o médico trata ali mesmo na hora e o câncer nem chega a existir. E para se proteger, é simples demais e não custa um centavo. São dois passos. O primeiro é a vacina do HPV. Ela está de graça no posto de saúde para meninos e meninas de 9 a 14 anos. E o segundo passo é o famoso Papa Nicolau, aquele exame preventivo de rotina. Toda mulher que já teve relação sexual e tem menos de 65 anos precisa fazer. É rápido, pode fazer de graça no posto de saúde e salva vidas. Eu sei que às vezes dá vergonha, dá preguiça, a rotina na correria do trabalho, da casa, não sobra tempo. Mas saúde não dá para deixar para depois. Se você é mulher e está devendo esse exame, se organiza e marca. Se tem filho ou filha na idade da vacina, leva no posto. Quem se cuida, está cuidando da família inteira. Um grande abraço e até a próxima terça-feira.
0: Até a próxima terça. Muito obrigado, viu, doutora Juliana Bonani, prestando serviço. 7h53, pelo horário de Brasília, 7h53. Bom dia para Manuela Karina, tá por aqui no nosso Instagram. A Flávia também, Flávia ADS. Oi, Flávia, bom dia. Obrigado pela sua audiência. Deixa eu passar aqui no nosso WhatsApp, 81999-23300. Luzinete de Bom Jardim. Bom dia, Luzinete. Muito obrigado pela sua audiência. Marcos Eusébio, em Agrestina, Pernambuco. Célia! Oi, Célia! Cadê você, Célia?
3: Oi, bom dia para todo, velho, para cada um que está na escuta. Sem recepção, para que eu não possa esquecer de nenhum, para todos. Louvado seja Deus. É desse jeito, Léo, que nesta manhã nós possamos refletir. Louvado seja Deus nessa mensagem que Deus está falando conosco. Depende só de cada um de nós, Léo. Nós possamos ser semelhança de Deus, possamos ser, aleluia, Léo, uma pessoa boa de Deus. A presença de Deus nesta manhã, a reflexão que vamos deixando para todos, que possamos ser desse jeito, Léo.
0: Obrigado, viu, Célia? Rádio Alternativa FM em Agrestina está conectada com a gente, 7h54.
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0: Professor Inácio Neto, bom dia!
4: Fala, Léo Lima! Bom dia, Léo. Bom dia a todos. Léo, a dica de hoje é sobre a importância de termos uma reserva muscular ao longo da nossa vida, Léo. Hoje, Léo, as pessoas, né, querem o um processo de emagrecimento de qualquer forma, sem orientação nutricional, sem um aporte proteico e principalmente sem atividade física, Léo, sem exercício de força, musculação. Então, alguns elementos, né, alguns produtos aí e medicamentos trazem, né, uma perda de peso, né, muito abrupta, né, e em curto espaço de tempo. Então, não só é gordura corporal que é perdida, né, é líquido, é músculo, isso aí vai refletir mais na frente, né, ao longo da vida dessas pessoas. Então, é importante não fazer nada de forma aleatória, por conta própria, procurar profissionais qualificados, ter uma orientação não só nutricional,

0: Humano. Chamar aqui o nosso professor universitário Antônio Ferreira no momento do Capital Humano. Professor Antônio Ferreira, os números mostram que existem milhares de empregos, né? Mas muita gente continua dizendo que não consegue uma oportunidade. Afinal, está faltando emprego ou está faltando preparação para os empregos que estão surgindo? Professor Antônio Ferreira, bom dia!
1: Bom dia, queridos ouvintes. Bom dia, Léo Lima.
0: Bom dia.
1: Estamos em momento do capital humano. E hoje eu quero conversar com vocês sobre uma coisa que chama a atenção. Se tem empresa precisando contratar e tem gente querendo trabalhar, por que esse encontro nem sempre acontece? De um lado aparecem notícias de novas vagas de emprego que estão sendo criadas. Do outro, muita gente continua trabalhando. Não existe uma resposta única, nem sempre o problema é a falta de qualificação. Mas existe uma coisa que a gente precisa reconhecer. O trabalho mudou e continua mudando. Hoje não basta ter um diploma. As empresas procuram pessoas que saibam conversar, resolver problemas, trabalhar em equipe, aprender rápido e lidar com as novas tecnologias. O emprego continua o mesmo, com o mesmo nome, mas o trabalho que existe dentro dele mudou. E isso exige uma atitude importante de todos nós. Continuar aprendendo, aprender uma ferramenta nova, melhorar a escrita, saber atender melhor e entender mais da própria profissão. Mas não podemos colocar essa responsabilidade só no trabalhador. A empresa também precisa ensinar, precisa treinar, precisa desenvolver gente. Um bom líder não pergunta apenas onde está o profissional pronto. Ele pergunta, o que eu estou fazendo para preparar a pessoa que trabalha comigo? No fundo, o desafio é construir uma ponte entre quem precisa de emprego e quem precisa contratar. E essa ponte tem alguns pilares: educação, qualificação, oportunidade e desenvolvimento humano. Eu sou o professor Antônio Ferreira, agradeço pela atenção e até o próximo Momento do Capital Humano.
0: Obrigado, professor Antônio Ferreira, prestando serviço no nosso programa. Acabou o programa, né? Acabou o programa de hoje, gente. Muito obrigado pela audiência. Peço perdão por não ter colocado os áudios de todo mundo, porque realmente não deu tempo, tá? A gente volta amanhã, 7 da manhã, programa do Léo Lima. Fiquem todos com Deus. Tchau, pessoal. Valeu!
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0: 8:03.
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1: Hora certa!
2: 8 horas e 11 minutos.
3: Bom dia.
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6: Muito bem, a partir de agora está no ar o Jornal Rádio News. Informação em primeiro lugar. Brasil e o mundo passam aqui na sua rádio favorita. Sejam bem-vindos.
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7: Previsão do tempo para terça-feira, 11 de agosto de 2026. Região Centro-Oeste, em Goiânia, Goiás, o dia vai ser de céu com poucas nuvens. Os termômetros registram mínima de 16 e máxima de 33 graus. A umidade relativa do ar gira em torno de 80 a 20%. Nova Bandeirantes, Mato Grosso, comemora mais um ano de fundação com céu encoberto. A temperatura mínima é de 24 e a máxima 41 graus. A umidade relativa do ar é de 80 a 15%. Região Nordeste, Fortaleza, Ceará, vai ter uma terça-feira com muitas nuvens e possibilidade de chuva isolada. A temperatura marca mínima de 24 e a máxima de 32 graus. A umidade relativa do ar vai de 90 a 60%. Pedro II, no Piauí, sopra velinhas diante de um céu com muitas nuvens, mas não deve chover. A temperatura mínima é de 21 e a máxima 33 graus. A umidade do ar varia de 80 a 30%. Região Norte. Em Manaus, Amazonas, a terça-feira vai ser de céu com muitas nuvens. A temperatura mínima é de 25 e a máxima de 35 graus. A umidade do ar é de 85 a 50%. Porto Velho, Rondônia, tem previsão de céu com muitas nuvens e pancadas de chuva isoladas. A temperatura mínima é de 25 e a máxima de 36 graus. A umidade relativa do ar é de 80 a 20%. Região Sudeste, em Belo Horizonte, capital mineira, a previsão é de céu encoberto. Os termômetros registram mínima de 17 e máxima de 28 graus. A umidade relativa do ar vai de 90 a 50%. Pereira Barreto, São Paulo, comemora aniversário nesta terça-feira sob céu com poucas nuvens. A temperatura mínima é de 17 e a máxima de 32 graus. A umidade relativa do ar é de 85 a 40%. Região Sul. Em Florianópolis, Santa Catarina, terça-feira, vai ser de céu com muitas nuvens e chuva isolada. Os termômetros registram mínima de 12 e máxima de 14 graus. A umidade relativa do ar oscila entre 95 e 65%. Em Nova Prata, Rio Grande do Sul, a comemoração de aniversário vai ser sob céu com poucas nuvens, sem previsão de chuva. Os termômetros registram mínima de 7 e máxima de 14 graus. A umidade relativa do ar fica entre 100 e 65%. Você ouviu a previsão do tempo para esta terça-feira, 11 de agosto de 2026, com informações do IBGE Cidades e do Instituto Nacional de Meteorologia, INMET.
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8: A Receita Federal disponibiliza uma nova ferramenta para facilitar a vida dos proprietários de imóveis rurais. É a versão web do serviço Minhas Declarações do ITR, que permite preencher e enviar a declaração do Imposto sobre a Propriedade Territorial Rural de 2026 diretamente pela internet, sem a necessidade de instalar programas no computador. O acesso será feito pelo Portal de Serviços da Receita Federal, com autenticação por meio da conta gov.br nos níveis prata ou ouro. A plataforma poderá ser utilizada por todos os contribuintes. No entanto, o uso é obrigatório para pessoas físicas que possuem imóveis rurais com mais de 100 hectares e para pessoas jurídicas. Já os proprietários de áreas de até 100 hectares poderão escolher entre a versão web e o tradicional programa gerador da declaração. O serviço também conta com pré-preenchimento de informações cadastrais, o que pode tornar o envio mais rápido e simples. Outra funcionalidade é a possibilidade de atuação por terceiros autorizados, como contadores, sindicatos e procuradores. Para os contribuintes que ainda não têm conta gov.br nos níveis ouro ou prata, continua disponível a opção de solicitar uma procuração digital. Para acessar o sistema, basta entrar no portal de serviços da Receita Federal, selecionar a opção Imóveis e, em seguida, clicar em Minhas Declarações do ITR. O acesso também pode ser feito diretamente com a conta gov.br.
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9: Cerca de 1.200 entes federativos, entre estados e municípios, podem não receber verbas da educação em 2027. Os dados constam de um levantamento prévio do Fundo Nacional de Desenvolvimento da Educação, que aponta ausência ou inconsistência de informações relativas ao exercício de 2025. Diante dos casos, a Confederação Nacional de Municípios divulgou um alerta aos gestores municipais para os prazos e exigências sob o risco de impedir a habilitação às complementações da União do Fundeb para o exercício do próximo ano, nas modalidades Valor Aluno Ano Total, o VAT, e Valor Aluno Ano por Resultados, o VAR. Para ambas as modalidades, a entidade destaca que as prefeituras devem regularizar pendências e encaminhar, até o próximo dia 31 de agosto, as informações contábeis, orçamentárias e fiscais exigidas nos sistemas SICONF, SIOP e SIMEC. O não atendimento aos requisitos dentro do prazo pode inabilitar o ente para o recebimento dos recursos em 2027. A CNM orienta os gestores municipais a não deixarem a regularização para os últimos dias, a fim de evitar prejuízos decorrentes de eventuais problemas operacionais nos sistemas e garantir o cumprimento das exigências legais para habilitação às complementações da União ao Fundeb. Em 2026, o valor total da complementação foi definido em mais de R$69 bilhões, um aumento de cerca de 9,5% em relação ao Fundeb 2025.
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10: Motoristas de aplicativo e taxistas cadastrados na plataforma 99 poderão receber R$ 350 por mês em cashback ao financiar seu veículo na Caixa. A medida é resultado de uma parceria entre o banco e a plataforma. Os financiamentos contemplados pela campanha são a partir de R$ 40 mil e com prazo mínimo de 36 meses. O cashback será pago por até 18 meses. Para receber o benefício, o motorista precisa contratar o financiamento pelo canal exclusivo da parceria no WhatsApp Caixa, fazer a adesão à campanha e cumprir ainda as seguintes condições. O motorista precisa estar em dia com a Caixa, manter chave Pix, CPF e celular no banco e ter uma conta de depósitos ativa na instituição. E também realizar pelo menos 350 viagens na plataforma 99 durante o mês de apuração. A Caixa e a 99 vão verificar mensalmente se o motorista atende a todos os critérios da campanha. Se algum dos requisitos não for cumprido, o cashback não será concedido naquele mês. O valor do benefício será pago na conta da Caixa e a recompensa pode chegar a R$ 6.300 durante todo o período da campanha. Os motoristas também terão acesso a um canal de relacionamento para tratar do financiamento. Para saber mais sobre a campanha, os motoristas podem consultar o site da Caixa. É o www.caixa.gov.br. Também podem entrar em contato pelo WhatsApp do banco no número 0800-104-0104 ou procurar uma agência da instituição.
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11: Um terremoto de magnitude 7.4 atingiu a Colômbia, provocando mortes, feridos e uma vasta destruição em diversas cidades. Cali foi uma das mais afetadas, com relatos de pelo menos 20 prédios que desabaram. O presidente colombiano, Abelardo de la Espriella, anunciou que visitará as áreas atingidas para acompanhar de perto os esforços de resgate e assistência. Celebridades como Shakira também manifestaram solidariedade ao país.
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11: A guerra entre os Estados Unidos e o Irã tem levado ao esgotamento dos estoques de armamentos americanos a níveis preocupantes, desviando suprimentos de outras regiões como Ásia e Europa. Autoridades expressam alarme com a situação, que pode levar anos para ser reposta. Paralelamente, o Irã impôs uma série de condições para a reabertura do estratégico Estreito de Hormuz, gerando incertezas no mercado global e contribuindo para a alta nos preços do petróleo.
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11: A China formalizou seu pedido para a reabertura do estratégico Estreito de Hormuz, gerando incertezas no mercado global e contribuindo para a alta nos preços do petróleo.
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11: A China formalizou seu pedido para participar das consultas na Organização Mundial do Comércio, em apoio à ação do Brasil contra as tarifas impostas pelos Estados Unidos. O governo Trump aplicou sobre taxas de até 37,5% sobre produtos brasileiros, baseadas em investigações comerciais. Pequim argumenta ter um interesse comercial substancial nas consultas, citando investigações americanas sobre suposto uso de trabalho forçado que afetam suas próprias exportações. A data para as consultas ainda não foi definida.
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10: O mercado de tecnologia no Brasil continua a ser um dos setores mais promissores em 2026, com alta demanda por profissionais e salários acima da média nacional. A expansão da inteligência artificial, a necessidade de cibersegurança e a transformação digital impulsionam essa procura. Áreas como dados, inteligência artificial, segurança da informação e desenvolvimento de software estão entre as mais valorizadas. O setor de tecnologia da informação e comunicação já emprega mais de 2 milhões de trabalhadores no país.
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0: 8:24.
1: Bom dia.
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3: Estamos de volta e agora vamos falar de esporte aqui no Jornal Rádio News.
4: E a eliminação da Copa do Mundo encerrou um ciclo, mas a reformulação da seleção brasileira já tem um cronograma definido pela CBF. Após uma pausa das operações do Departamento de Futebol Masculino, os trabalhos retornam para planejar a primeira superdata FIFA que abrirá oficialmente o ciclo para a Copa do Mundo de 2030. O novo formato criado pela FIFA muda a lógica de trabalho da comissão técnica. Em vez de duas janelas de 10 dias entre setembro e outubro, haverá um único período de 15 dias de concentração entre 21 de setembro e 6 de outubro.
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4: E o presidente da Federação Internacional de Automobilismo já deixou claro que deseja voltar com os motores V8 para a Fórmula 1 em um futuro próximo. Agora, o executivo revela que a entidade também tem estudado a possibilidade de trazer de volta o reabastecimento durante as corridas. O plano da FIA para o novo regulamento tem como uma de suas prioridades reduzir o peso dos carros em até 100 quilos, além de reduzir os custos de produção e produzir motores com ruídos mais altos. Entretanto, um V8 aspirado naturalmente, mais leve do que os motores utilizados hoje, consome muito mais combustível para completar a distância de uma corrida do que os atuais V6 turbo híbridos usados desde 2014.
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1: E a Cazé TV confirmou que transmitirá os Jogos Olímpicos de 2028, que serão realizados em Los Angeles, nos Estados Unidos. O anúncio reforça a estratégia da plataforma de ampliar sua participação na cobertura dos principais eventos do calendário esportivo internacional. A edição de 2028 marcará o retorno dos Jogos Olímpicos a Los Angeles, cidade que já sediou o evento em 1932 e 1984. A expectativa é de que o torneio reúna milhares de atletas de todo o mundo em mais de uma semana de disputas.
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2: O Congresso Nacional Brasileiro tem demonstrado uma crescente ampliação de seu poder nas últimas quatro décadas, conforme análise divulgada. Alterações regimentais, processos de impeachment e uma maior ingerência sobre o orçamento público são fatores que contribuíram para essa hipertrofia. Este cenário reflete uma mudança na dinâmica política, onde o legislativo tem ganhado força gravitacional, historicamente reduzindo sua taxa de renovação e consolidando sua influência sobre as decisões do país.
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3: Partidos, federações e coligações têm até o dia 15 de agosto de 2026, às 19 horas, para registrar seus candidatos que disputarão as eleições gerais na Justiça Eleitoral. Este é um passo obrigatório para todos que pretendem concorrer a cargos públicos. O calendário do Tribunal Superior Eleitoral estabelece este prazo como limite para o envio dos pedidos de registro, encerrando uma etapa crucial do processo eleitoral.
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4: O presidente da Ucrânia, Volodymyr Zelensky, declarou que a Coreia do Norte planeja enviar até 50 mil soldados para a Rússia. A medida visa reforçar as tropas russas no conflito, com Pyongyang atuando como aliada de Moscou. Zelensky também aproveitou a ocasião para solicitar apoio à Coreia do Sul para fortalecer a defesa aérea ucraniana, em meio à intensificação dos ataques e à crescente participação de aliados externos no conflito.
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6: 81. Acredite se quiser. Esse é o número de tornados já identificados no Brasil até o mês de julho deste ano pela Prevolts, a plataforma de registro e observadores de tempestades severas, que reúne diversos meteorologistas voluntários brasileiros. Segundo a instituição, até o final de 2026, este número ainda pode ser ultrapassado e quebrar o recorde de 92 tornados registrados no ano passado. Segundo o relatório da Prevolts, entre 2018 e 2025, o número de tornados no Brasil aumentou gradativamente, mas não se pode afirmar com certeza que o crescimento tem relação com as mudanças climáticas. Segundo os pesquisadores, o aumento se dá pela capacidade da própria população de registrar a ocorrência dos tornados com um aparelho celular, algo impossível em décadas passadas. Outros estudos colocam o país como o segundo mais propenso à incidência de tornados no mundo, somente atrás dos Estados Unidos. Isso ocorre, pois as condições climáticas, principalmente na região sul, favorecem a formação de um tipo de tempestade severa chamada de supercélula. Mais raras que as demais, ela costuma trazer quedas de granizos grandes e ventos intensos. Além disso, podem formar colunas de ar, que giram em altas velocidades em um formato semelhante ao de um funil, descendo da base da nuvem até o solo. O meteorologista da Universidade Federal de Pelotas, Vitor Castilho, explica o processo.
7: As supercélulas se formam em condições onde há diferença de temperatura entre duas massas de ar, uma massa de ar mais quente e úmida e outra de ar mais frio e seco, que geram essas violentas tempestades que adquirem rotação. Essa rotação dentro da supercélula, em alguns casos, acaba se estendendo até o solo, fazendo com que ocorra o tornado.
6: O sul brasileiro é uma zona de encontro entre massas de ar com diferentes temperaturas e umidades, o que favorece o surgimento de tempestades com o potencial de desencadear tornados. O mais recente foi registrado na última terça-feira e deixou 4 pessoas feridas e uma série de estragos nos municípios Giruá, 7 de Setembro e Senador Salgado Filho, ao noroeste do Rio Grande do Sul. Atualmente, não é possível prever exatamente o local onde a coluna de ar vai tocar o solo. No entanto, há como antever a chegada das grandes tempestades, conforme explica o meteorologista da Universidade Federal de Santa Maria, Murilo Lopes.
8: Para as tempestades que são tipicamente capazes de causar tornados, a gente precisa que o vento esteja variando verticalmente, ou seja, ganhando intensidade e também mudando de direção conforme a gente vai subindo na atmosfera. Nesse caso, né, a gente consegue com alguns dias de antecedência antever, por exemplo, a formação dessas tempestades que vão adquirir rotação ao longo do seu eixo, já com um período de 24, 48 horas antes, né, especialmente para alguma região.
6: Para acompanhar o tornado, é preciso um radar meteorológico, equipamento emissor de ondas eletromagnéticas que interagem com as partículas de água das nuvens. Vitor Castilho explica que estas ferramentas são fundamentais para a chamada previsão de curto prazo.
7: Basicamente, é o monitoramento e o alerta da previsão do tempo. Então, o radar meteorológico ele consegue detectar as tempestades que já estão formadas e identificar dentro delas as assinaturas que podem indicar a presença da rotação dentro da tempestade e até mesmo, em alguns casos, conseguem detectar o tornado ocorrendo naquela região. Então, a partir dos dados do radar meteorológico, nós conseguimos antecipar com alguns minutos a ocorrência desses fenômenos.
6: No entanto, os dois pesquisadores destacam que, apesar das evoluções nos últimos anos, os radares brasileiros estão defasados e precisam ser modernizados para que a emissão de alertas à população seja mais eficiente. Murilo Lopes, inclusive, destaca que é preciso ampliar a quantidade de equipamentos e a cobertura dos radares.
8: É importante, né, nesses radares que eles tenham uma cobertura que seja feita ali numa área de 250 quilômetros, né, até possível, né, ter informações sobre tempestades a uma distância maior, mas se perde muita qualidade nessa informação. Por efeito de curvatura Terra, esse feixe de ondas, ele vai, na verdade, estar atingindo muito mais longe o topo das tempestades e não a parte que está próxima à superfície, que é onde os fenômenos de tempo severo estão acontecendo. Então isso, né, aumenta o número de equipamentos que é necessário, por exemplo, para cobrir alguns estados.
6: Outro problema é a falta de preparo das cidades contra eventos meteorológicos da magnitude de um tornado, vendavais ou quedas de granizos. Vitor Castilho explica algumas medidas que já vêm sendo adotadas por outros países.
7: A principal maneira para evitar os efeitos de um tornado é se escondendo embaixo da terra. Então, a melhor forma seria que fossem construídos abrigos, principalmente em cidades grandes, né? Instalação de sirenes de emergência e também a integração aí com os aplicativos de celular, como estamos vendo recentemente já no Brasil. E também um treinamento, né? Com as equipes, por exemplo, da Defesa Civil, com simulações de evacuação direcionadas em caso desses eventos.
6: Segundo os pesquisadores, por conta da mudança da dinâmica dos ventos, o Super El Niño também pode causar o aumento das grandes tempestades na região sul neste segundo semestre, acarretando em fenômenos meteorológicos mais extremos, incluindo a possibilidade de tornados na região. A recomendação é estar atento às previsões meteorológicas e seguir as regras de proteção emitidas pela Defesa Civil.
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9: Essas foram as últimas de hoje do Jornal Rádio News. Voltaremos na próxima edição. Fique ligado.
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11: Quando eu partir, não temas a minha memória. 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

Olá, amigos, que Deus abençoe grandiosamente a todos. Quem está falando é seu amigo Elton Araújo, trazendo o ensinamento da Palavra de Deus. Hoje nós iremos estudar o Salmo de número 35, que foi escrito pelo rei Davi. Esse salmo nos traz ensinamentos maravilhosos, mostra que Deus é advogado e defensor daqueles que sofrem injustiça. Também menciona que a ingratidão e as falsas acusações fazem parte da experiência humana. O ser humano sabe ser ingrato, o ser humano sabe lidar com a mentira. Aliás, uma grande parte do ser humano é mentiroso, mas também esse salmo mostra que Deus conhece a verdade. E que mesmo em meio às perseguições que cada pessoa possa enfrentar, Deus, ao conhecer a verdade, ele irá fazer justiça. Por isso, o Salmo também nos orienta a sempre fazermos o bem. Devemos continuar na prática do bem. E Deus, que vê tudo, no momento certo, fará justiça a cada pessoa, tá certo? Então esse Salmo de número 35 nos traz revelações profundas e é de extrema importância que você permaneça conosco até o final. E não esqueça, faça o compartilhamento do link da rádio para que mais pessoas sejam alcançadas por esta programação abençoada. Antes de entrar com o ensinamento da Palavra de Deus, nós iremos escutar um lindo musical. Vamos ao musical!

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No programa de hoje, nós iremos estudar o Salmo de número 35, que foi escrito pelo rei Davi. O Salmo 35, versículo 1 em diante, está escrito o seguinte: pleiteia, Senhor, com aqueles que pleiteiam comigo. Peleja contra os que pelejam contra mim. Pega do escudo e da rodela e levanta-te em minha ajuda. Tira também a lança e flecha, o caminho aos que me perseguem. Dize a minha alma: eu sou a tua salvação. Se você observar aqui o texto, já começa Davi enfrentando uma peleja, pessoas pelejando contra ele, ele se deparando com algumas injustiças. Nós vamos ver isso no decorrer do Salmo 35, e aqui ele começa a pedir ajuda do Senhor. O interessante é que Deus, nós iremos observar, que ele irá entrar em cena. O mesmo serve para nós em nossos dias. Agora, o problema é que muitas pessoas, quando se deparam com uma luta, que elas buscam a Deus, elas se precipitam. Elas acham que a resposta tem que ser de imediato. Nem sempre será de imediato. Olha, quando nós somos perseguidos, injustiçados, devemos entregar nossa causa ao Senhor, pois Ele é o nosso verdadeiro defensor. Quando Davi ele menciona que está enfrentando uma peleja e clama ao Senhor para que venha ajudar ele nesta peleja, isso se encaixa em Êxodo capítulo 14, versículo 14, que fala: o Senhor pelejará por vós. Então, qualquer luta que você possa enfrentar, a sua parte inicial é colocar a sua vida no centro da vontade de Deus. Como é que eu coloco a minha vida no versículo 14 que fala: o Senhor pelejará por vós? Então, qualquer luta que você possa enfrentar, a sua parte inicial é colocar a sua vida no centro da vontade de Deus. Como é que eu coloco a minha vida no centro da vontade de Deus? Eu tenho que confrontar como é que estão as minhas atitudes durante o dia. Se as minhas atitudes estão de acordo ou não com a palavra de Deus. Um exemplo: eu estou enfrentando uma luta na família, eu tenho que observar como é que eu estou lidando com a minha família. Como é que eu estou procedendo, se eu estou fazendo algo que fere a palavra de Deus. Um exemplo: marido e mulher começam a brigar todos os dias, se ofendem verbalmente. Não tem como Deus vir e entrar nessa família para trazer a vitória, enquanto o casal não parar e rever algumas coisas do casamento. É isso que às vezes muitas pessoas não entendem. Acha que simplesmente por conhecer ou crer em Deus, Deus vai entrar em cena. Não, não é assim. Existe uma regra. Você precisa colocar em prática. Deus deixou o modelo, a forma como o marido tem que tratar a esposa, a forma como a esposa tem que tratar o marido, a forma como os pais têm que tratar os filhos, a forma como os filhos devem tratar os pais. Quando não seguem esse padrão, as orações são impedidas. Então a pessoa precisa parar e reorganizar a vida do Senhor. Quando a pessoa reorganiza a vida da pessoa, coloca diante do Senhor, seguindo a forma certa, Deus entra em cena e aquele levante do inimigo é paralisado. É isso que às vezes muitas pessoas não entendem. Dando sequência ao Salmo de número 35, nós podemos observar a partir do versículo 4 o seguinte: sejam confundidos e envergonhados os que buscam a minha vida. Tornem atrás e confundam-se os que contra mim intentam o mal. Seja como a pragana diante do vento. Pragana é um tipo de palha. O anjo do Senhor os fará fugir, porque sem causa encobriram de mim a rede na cova, a qual sem razão cavaram para minha alma. Sobrevelha-lhes destruição sem o saberem, e prenda-os a rede que ocultam, caindo nessa mesma destruição. Esse salmo aqui, essa parte do salmo que fala o anjo fazer com que eles fujam, o anjo do Senhor os faça fugir, nós encontramos uma passagem bíblica
em Deuteronômio capítulo 28, versículo 7, que fala o seguinte: o Senhor entregará os teus inimigos que se levantarem contra ti, ferido diante de ti. Por um caminho sairão contra ti, mas por sete caminhos fugirão diante de ti. O interessante, quando a pessoa analisa essa passagem do Salmo 35, que fala o anjo do Senhor fazer os adversários fugir, os inimigos fugirem, Deuteronômio já tinha profetizado isso. Qualquer pessoa que anda na presença do Senhor, o inimigo pode até vir contra ela, mas em um determinado momento, ele terá que fugir. Aqui também esse salmo mostra, Davi mencionando, que os inimigos cavaram uma cova para ele, ou seja, montaram uma cilada. Só que Deus estava vendo isso. Deus vê toda injustiça. E Deus sabe livrar aqueles que colocam sua confiança nele. Então Davi estava pedindo que Deus trouxesse o livramento para ele, porque tinham colocado uma cilada, tinham armado uma cilada para ele. O interessante é que em Eclesiastes capítulo 10, versículo 8, está escrito: quem fizer uma

cova cairá nela. E quem romper o muro, uma cobra o morderá. Então vamos lá. Quem fizer uma cova, cairá nela. Davi está falando, olha, Deus, montaram uma rede para mim, uma cilada. Cavaram uma cova, ele não conseguia saber o que era, não tinha esse discernimento. Ele estava invocando a Deus para que Deus livrasse ele da rede, do laço, da cova. Mas a promessa em Deuteronômio, para quem serve a Deus, e deixa bem claro, quem cava uma cova, nela cairá. Essas pessoas que tentam prejudicar aqueles que são de Deus, aqueles que seguem o Senhor com fidelidade, essas pessoas por si próprias, elas irão cair na cova. Elas montam uma cova, elas montam uma cilada e elas mesmo caem nessa cova, nessa cilada. Agora aqui também Eclesiastes, conforme eu falei, capítulo 10, versículo 8, quem fizer uma cova nela cairá e quem romper o muro, uma cobra o morderá. Quando fala romper o muro, uma cobra o morderá, esse muro é simbolizado o quê? Pela palavra de Deus. Então nós estamos dentro de um cercado, cercados por muros, que esse muro é a palavra de Deus. Quando eu rompo esse muro, quando eu saio da palavra de Deus, quando fala cobra o morderá, essa cobra representa os demônios. Quando eu saio da palavra de Deus, quando eu deixo de obedecer a palavra de Deus, o mundo espiritual tem legalidade para me destruir, para agir em minha vida. Então nós precisamos estar dentro desse muro de proteção. Porque se o inimigo montar uma cilada, uma rede, cavar uma cova, e eu sair do muro de proteção, e eu sair da palavra de Deus, o que vai acontecer? Eu vou cair nessa cilada, eu vou cair nessa rede, eu vou cair nessa cova. É por isso que tem muita gente se afundando na vida, perdendo tudo, quebrando a cara. Por quê? Porque estão saindo do muro de proteção. Deus só pode trazer o livramento para nós, Deus só pode entrar na batalha conosco ou por nós dentro desse muro de proteção, mediante a obediência. Já imaginou? Você escolhendo desobedecer a Deus e Deus indo lá e vencendo a sua causa. Você escolhe o caminho da perdição, Deus vai lá e te dá vitória. Não faz sentido. Então é necessário a pessoa fazer uma análise da vida dela, como ela está seguindo ao Senhor. Olha o que está escrito em 2 Tessalonicenses capítulo 3, versículo 3. Mas fiel é o Senhor, que vos confirmará e guardará do maligno. Então nós temos a promessa do livramento. Quando nós lemos Salmo 35 e Davi pede, Deus, faça com que o anjo do Senhor faça fugir os meus inimigos. Olha para essas pessoas que estão querendo o meu mal. Olha para essas pessoas que estão pelejando comigo. Olha para essas pessoas que estão cavando uma cova. Eu quero que o Senhor venha vencer essa batalha por mim. Naquele momento o salmista estava dentro do muro de proteção. Aí sim Deus pode entrar e dar a vitória. Se você observar o livro de Salmos, nós encontramos muitos relatos semelhantes, correto? Mas se você analisar, esse livro de Salmos simboliza as nossas vidas. Nós começamos a enfrentar situações desde o nascimento, correto? E isso, essas situações que nós enfrentamos, vão até o último suspiro. Às vezes tudo vai bem, às vezes você enfrenta uma batalha, às vezes você se depara com uma situação. Ou seja, enquanto nós estivermos aqui na Terra, nós iremos nos deparar com situações. Por isso nós temos que procurar o máximo possível, ter uma vida organizada, buscar a direção do Espírito Santo, para que em cada batalha que a pessoa possa enfrentar, Deus possa trazer para as nossas vidas a vitória. Já no Salmo 35, versículo 11, está escrito, levantaram-se falsas testemunhas, depuseram contra mim coisas que eu não sabia, tornaram-me o mal pelo bem, roubando a minha alma. Mas quando eles estavam doentes, eu vesti roupas de luto e até deixei de comer. Curvei a cabeça e orei por eles. Aqui nós podemos observar o seguinte. Davi está mencionando que tinham levantado contra ele falsas testemunhas. E falaram coisas dele que ele nem imaginava. Ou seja, mentiras além da realidade. Calúnias além da realidade. E eram justamente pessoas que ele tinha feito bem. Ele fazia o bem para aquelas pessoas e elas retribuíam para ele com o mal. É isso que muita gente tem que entender. Nem todo mundo que você ajuda, essa pessoa quer o seu bem.
Nem todo mundo que convive com você quer o seu bem. Tem aquelas pessoas que você vai fazer o bem para elas e elas irão retribuir com o mal. Isso é lamentável. E aqui ele menciona, quando essas pessoas estavam sofrendo, ele entrava em luto. Como assim? Ele orava, ele se consagrava, ele jejuava, ele intercedia a Deus por aquelas pessoas. No entanto, quando ele estava passando por uma luta, aquelas pessoas que teve o suporte espiritual dele,

testemunhas falsas. Essas pessoas serão destruídas. É tanto que Provérbios capítulo 14, versículo 25 está escrito: a testemunha verdadeira livra as almas, mas o que se desboca em mentiras é enganado. A testemunha verdadeira livra as almas. Então Deus quer sempre a verdade. Mas aquela pessoa que desboca, ou seja, aquela pessoa que pende, que usa a sua boca para a mentira, essa pessoa é enganador. E todo enganador não tem como terminar bem, porque aquilo que ela planta é aquilo que ela vai colher. Mesmo assim, nós não podemos nos corromper por causa da maldade das pessoas. É tanto que Romanos capítulo 12, versículo 21 está escrito: não te deixes vencer do mal, mas vence o mal com o bem. Nós não podemos deixar de praticar o bem. Não é porque alguém fez maldade para conosco que nós devemos fazer maldade para com as pessoas. Não é isso. Nós temos que continuar sendo pessoas boas. Agora, lógico, alguém pisou na bola contigo, alguém aprontou contigo, é seu dever orar por esta pessoa, perdoar esta pessoa. Outra coisa é você continuar o mesmo vínculo com ela. Não significa que você tem que continuar o mesmo vínculo. Tem gente que pisou na bola contigo uma vez, você deve amar ela em Cristo Jesus, você deve interceder por ela, orar por ela, correto? Mas é alguém que tem que ficar da porta da sua vida para fora. Você não pode mais dar liberdade para esta pessoa. Por quê? Porque tem gente que, se você der liberdade para ela, ela vai errar contigo novamente. Então, ser servo de Deus, ser uma pessoa boa, não significa ser uma pessoa otária, uma pessoa boba. Então, muita gente acha que, por a pessoa seguir a Cristo, ela, não, tem que perdoar, então vai voltar tudo à normalidade. Não, não é assim não. Perdoar é uma coisa. Voltar à normalidade é outra coisa totalmente diferente. A pessoa pode pisar na bola comigo, eu vou perdoar, eu vou entender, eu vou orar por ela, mas não significa que eu vá sentar mais com ela ou ela sentar comigo para tomar café. Entendeu? Ah, mas guardou mágoa. Não, não é guardar mágoa. Isso chama-se prevenção. Isso chama-se inteligência emocional. Você não pode deixar a pessoa ficar te ferindo e você brincando da sequência e a pessoa continuar te ferindo, que isso é falta de inteligência emocional. Não tem nada a ver com a questão do perdão. Perdoar é uma coisa. Continuar em vínculo como antigamente é outra totalmente diferente, certo? Então aqui o Davi, ele menciona testemunhas falsas, falaram coisas que ele não tinha feito, mas ele continuava ali buscando a direção do Senhor. Já no Salmo 35, versículo 19 em diante, está escrito: não se alegrem de mim os que são meus inimigos sem causa, nem acenem com os olhos aqueles que me odeiam sem motivo, pois não falam de paz, antes imaginam enganos contra os mansos da terra. Escancaram contra mim a boca e dizem: ah, ah, os nossos olhos o viram. Aqui nós podemos observar o quê? O justo, ele é sempre alvo de perseguição. O justo, aquele que é justificado, ele é alvo de falsas acusações. Mas é interessante que Deus conhece toda a verdade. Quando ele fala aqui: não se alegre de mim os que são meus inimigos sem causa. Ou seja, por que essas pessoas não gostam de mim? O que foi que eu fiz para que essas pessoas não gostem de mim? Eu não fiz nada, então por que elas estão agindo assim? Muitas pessoas se encontram nesse patamar. Então, às vezes, alguém não gostar de você, perseguição, mentira, calúnia, isso faz parte. Levante a cabeça. É tanto que em Mateus, capítulo 5, versículo 11 em diante, está escrito: bem-aventurados sois vós quando vos injuriarem e perseguirem e, mentindo, disserem todo mal contra vós por minha causa. Exultai e alegrai-vos, porque é grande o vosso galardão nos céus, porque assim perseguiram também os profetas que foram antes de vós. Então o servo de Deus tem que entender que algumas perseguições, algumas calúnias fazem parte do processo, e ele não deve em momento algum desanimar nem retroceder. No Salmo 35, versículo 22 em diante, fala o seguinte: tu, Senhor, o viste, não te cales, Senhor, não te alongues de mim, desperta e acorda para o meu julgamento, para a minha causa, Deus meu e Senhor meu, julga-me segundo a tua justiça, Senhor, Deus meu, e não deixes que se alegrem de mim. A minha língua falará da tua justiça e do teu louvor todo o dia. Quando ele fala aqui:

0: acorda e desperta para julgar a minha causa, Deus, na realidade, ele não está dormindo nunca. Deus, ele não ignora o que está acontecendo. A injustiça, Deus não está sendo cúmplice. Só que no tempo certo, Deus, ele irá julgar perfeitamente. Quando Davi fala, desperta e acorda, Deus estava muito bem de olho, sabia o que estava acontecendo e estava no controle da situação. O mesmo acontece com todos nós. Deus está no controle da situação. No Salmo 37, versículo 5, fala, entrega o teu caminho ao Senhor, confia nele e ele tudo fará. Então nós temos que fazer isso, entregar as nossas vidas ao Senhor e deixar Deus nos conduzir. Olha, o Salmo 35 nos traz revelações profundas. Nós iremos fazer uma oração nesse momento. No próximo programa, se Deus quiser, nós iremos estudar o Salmo de número 36. Vamos orar. Pai, em o nome do teu Filho Jesus Cristo, eu entro na tua presença em oração. Te apresento, meu Senhor, todas essas pessoas, meu Pai, que estão participando desse momento espiritual. Que o Senhor Espírito Santo possa fazer uma obra completa na vida de todas essas pessoas. Eu paraliso, meu Pai, toda e qualquer ação contrária. Eu falo mal, você não pode agir na vida dessas pessoas. Pega tudo o que é teu e sai agora, em nome de Jesus Cristo. Pai, eu abençoo a vida desse homem, a vida desta mulher. Eu abençoo a todos, em nome do Senhor Jesus Cristo, para a tua glória. Amém e glória a Deus. Respire fundo nesse momento. Tome posse da sua bênção, tá bom? Guarde no seu coração esse ensinamento. Hoje estudamos o Salmo de número 35. O próximo programa, se Deus quiser, iremos estudar o Salmo de número 36. Olha, nós estamos chegando ao fim do programa de hoje. Nós iremos escutar um lindo musical e logo em seguida o programa finaliza por hoje. Deus abençoe a todos. Fiquem na paz do Senhor Jesus.
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0: 9 e 9.
1: Bom dia.
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1: 9:48.
2: Bom dia.
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2: Sejam bem-vindos e bem-vindas, apertem os cintos, a partir de agora tem The Music Cafe Time, as grandes emoções do passado estão de volta para o presente aqui nessa terça-feira. É, como é que tá por aí, gente? Bacana? A partir de agora tem The Music. Haja convida toda a turma para estarmos juntos durante 2 horas, levando o melhor do flashback internacional, nacional, tudo que foi de sucesso do passado. A gente volta de novo aqui para você. Aumenta o som, The Music Cafe Time já está no ar.

0: Time, as grandes emoções da sua vida estão aqui. A gente volta já.
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2: 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Um terremoto de magnitude 7.4 atingiu a Colômbia, provocando mortes, feridos e uma vasta destruição em diversas cidades. Cali foi uma das mais afetadas, com relatos de pelo menos 20 prédios que desabaram. O presidente colombiano, Abelardo de la Espriella, anunciou que visitará as áreas atingidas para acompanhar de perto os esforços de resgate e assistência. Celebridades como Shakira também manifestaram solidariedade ao país.
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5: Tempo agora.
6: Previsão do tempo para terça-feira, 11 de agosto de 2026. Região Norte. Em Manaus, Amazonas, a terça-feira vai ser de céu com muitas nuvens. A temperatura mínima é de 25 e a máxima de 35 graus. A umidade do ar é de 85 a 50%. Porto Velho, Rondônia. Tem previsão de céu com muitas nuvens e pancadas de chuva isoladas. A temperatura mínima é de 25 e a máxima de 36 graus. A umidade relativa do ar é de 80% a 20%.
3: 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Hora certa.
7: 10:21.
8: Bom dia.
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0: Você está na melhor sintonia com o nosso The Music Coffee Time. A gente vai para um break e daqui a pouco tem mais. Não sai daí.
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2: A guerra entre os Estados Unidos e o Irã tem levado ao esgotamento dos estoques de armamentos americanos a níveis preocupantes, desviando suprimentos de outras regiões como Ásia e Europa. Autoridades expressam alarme com a situação, que pode levar anos para ser reposta. Paralelamente, o Irã impôs uma série de condições para a reabertura do estratégico Estreito de Hormuz, gerando incertezas no mercado global e contribuindo para a alta nos preços do petróleo.
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3: Tempo agora. Previsão do tempo para terça-feira, 11 de agosto de 2026. Região Nordeste, Fortaleza, Ceará, vai ter uma terça-feira com muitas nuvens e possibilidade de chuva isolada. A temperatura marca mínima de 24 e a máxima de 32 graus. A umidade relativa do ar vai de 90% a 60%. Pedro II, no Piauí, sopra velinhas diante de um céu com muitas nuvens, mas não deve chover. A temperatura mínima é de 21 e a máxima 33 graus. A umidade do ar varia de 80 a 30%.
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5: Hora certa!
6: 10 horas e 38 minutos.
7: Bom dia.
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0: Sintonia perfeita dos grandes sucessos do passado, aqui no The Mills Coffee Time. A gente volta já depois do intervalo.
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3: A China formalizou seu pedido para participar das consultas na Organização Mundial do Comércio, em apoio à ação do Brasil contra as tarifas impostas pelos Estados Unidos. O governo Trump aplicou sobre taxas de até 37,5% sobre produtos brasileiros, baseadas em investigações comerciais. Pequim argumenta ter um interesse comercial substancial nas consultas, citando investigações americanas sobre suposto uso de trabalho forçado que afetam suas próprias exportações. A data para as consultas ainda não foi definida.
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4: 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Tempo agora.
5: Previsão do tempo para terça-feira, 11 de agosto de 2026. Região Centro-Oeste. Em Goiânia, Goiás, o dia vai ser de céu com poucas nuvens. Os termômetros registram mínima de 16 e máxima de 33 graus. A umidade relativa do ar gira em torno de 80 a 20%. Nova Bandeirantes, Mato Grosso, comemora mais um ano de fundação com céu encoberto. A temperatura mínima é de 24 e a máxima 41 graus. A umidade relativa do ar é de 80 a 15%.
6: 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Tempo agora!
7: Hora certa!
8: 10 horas e 56 minutos.
9: Bom dia.
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0: Eita, coisa boa, de volta com o nosso The Mills Coffee Time. Então aumenta aí o volume, estamos chegando de volta com os grandes clássicos pra você.
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0: Music Coffee Time, a música do tempo. A gente volta já, não sai da sintonia.
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5: Um terremoto de magnitude 7.4 atingiu a Colômbia, provocando mortes, feridos e uma vasta destruição em diversas cidades. Cali foi uma das mais afetadas, com relatos de pelo menos 20 prédios que desabaram. O presidente colombiano, Abelardo de la Espriella, anunciou que visitará as áreas atingidas para acompanhar de perto os esforços de resgate e assistência. Celebridades como Shakira também manifestaram solidariedade ao país.
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6: Tempo agora. Previsão do tempo para terça-feira, 11 de agosto de 2026. Região Sudeste, em Belo Horizonte, capital mineira. A previsão é de céu encoberto. Os termômetros registram mínima de 17 e máxima de 28 graus. A umidade relativa do ar vai de 90 a 50%. Pereira Barreto, São Paulo, comemora aniversário nesta terça-feira, sob céu com poucas nuvens. A temperatura mínima é de 17 e a máxima de 32 graus. A umidade relativa do ar é de 85 a 40%.
7: 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Tempo agora!
8: Hora certa!
9: 11 horas e 13 minutos.
10: Bom dia.
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0: Você está na melhor sintonia com o nosso The Music Coffee Time. A gente vai para um break e daqui a pouco tem mais. Não sai daí.
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5: A guerra entre os Estados Unidos e o Irã tem levado ao esgotamento dos estoques de armamentos americanos a níveis preocupantes, desviando suprimentos de outras regiões como Ásia e Europa. Autoridades expressam alarme com a situação, que pode levar anos para ser reposta. Paralelamente, o Irã impôs uma série de condições para a reabertura do estratégico Estreito de Hormuz, gerando incertezas no mercado global e contribuindo para a alta nos preços do petróleo.
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1: Previsão do tempo para terça-feira, 11 de agosto de 2026. Região Sul. Em Florianópolis, Santa Catarina, terça-feira, vai ser de céu com muitas nuvens e chuva isolada. Os termômetros registram mínima de 12 e máxima de 14 graus. A umidade relativa do ar oscila entre 95% e 65%. Em Nova Prata, Rio Grande do Sul, a comemoração de aniversário vai ser sob céu com poucas nuvens, sem previsão de chuva. Os termômetros registram mínima de 7 e máxima de 14 graus. A umidade relativa do ar fica entre 100 e 65%. Tempo agora.
2: Hora certa. 11 horas e 30
3: minutos. Bom dia.
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5: Eita, coisa boa, de volta com o nosso The Music Coffee Time. Então aumenta aí o volume, estamos chegando de volta com os grandes clássicos pra você.
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0: Muito bem, senhoras e senhores, estamos encerrando a edição dessa terça-feira do The Music Coffee Time, edição especial feita com muito amor, com muito carinho pra você. A gente volta amanhã na quarta com mais The Music. Fica com Deus e até amanhã.
1: 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A vida é uma jornada e a morte é apenas uma mudança de paisagem. Na eternidade das lembranças, encontramos consolo para a finitude da vida. A saudade é a melodia que toca suavemente nos corações que amam.

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1: Onze horas e 45 minutos.

Na ausência de quem amamos, vemos o mundo se desbotar aos poucos e a chuva cai como a saudade, lenta e persistente, preenchendo o vazio com memórias de um tempo que se foi.

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ritmo mundo vai substituir a pessoa que você foi pra mim. 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

0: Boa tarde.
1: Olha o som aí.
2: Sucesso.
1: Cadê a vaquerama? Joga a mão pra cima aí. Vai.

0: Quem gostou, faz um barulho aí.
1: Valeu, Raí.
2: Tamo junto.
3: 2:26.
4: A dor de perder alguém, no primeiro dia, parece surreal. No segundo dia, a ficha ainda não caiu. No terceiro dia, vem o desespero. Na primeira semana, você vive a vida se arrastando e pedindo que seja tudo um pesadelo. Em um mês, você só chora. Em um ano, você vai sorrir ao ver as fotos. Em 3 anos, os aniversários não são mais os mesmos. Em 5 anos, a dor ainda está lá, na forma de saudades, mas você tenta seguir a vida. A dor de perder alguém é insuportável. E essa dor segue por toda a vida. Não tem como superar ou esquecer. Perder alguém que se ama dói muito. Chega até falta o ar. Mas a vida tem que continuar, porque o que nos resta é viver.

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2: Para embarcar nesta viagem do tempo. Pois é, nostalgia pura. E olha aí o Ariel Dávila com certeza trazendo para você música boa, tá bom? É desse jeito. E

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3: Boa tarde.
4: Embora muitos dizem que a morte é a única certeza da vida, nunca estamos preparados para perder alguém que amamos. Nunca. Pelo menos eu não estava. E ao me deparar com aquela notícia, eu fiquei devastado. Meu mundo caiu. Eu entrei em negação total. Eu só queria que alguém me abraçasse e me dissesse que era tudo mentira. Mas não foi. E até hoje você não voltou.

0: 15h24.
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2: Opa, tudo bem? Tudo certo? Tá chegando agora, então seja bem-vindo.

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Bom, gente, novamente uma ótima terça-feira para você, Retro Hits. Vai ficando por aqui. Muito obrigado pelo seu carinho, por essa amizade maravilhosa que a gente faz questão de preservar. E amanhã estamos de volta com Retro Hits, com aquela seleção musical que marcou a sua vida. Um grande abraço e até amanhã.

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2: Olá, como você tá? Tudo bem por aí? Começa agora o programa Nitro Music, aqui pela sua melhor sintonia comigo, Bia Ipsen. Muito obrigada já pela sua companhia, pela sua audiência, você que tá ligadinho aqui no seu radinho ou também tá através da internet, aplicativo, site, seja bem-vindo, seja bem-vinda. Vamos de músicas.
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1: Muito bem, essa foi mais uma aqui do Nitro. Já já tem mais.
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2: Tá tudo bem agora. Tá tudo bem. Você descansou.

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4: 16 horas e 24 minutos.
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1: Tá curtindo Nitro Music? Já já tem mais, segura aí.
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2: Independente do tempo que passe, vou sentir saudades eternas da sua presença, do seu carinho e do seu conforto. Que Deus te proteja e te guarde por toda a eternidade.

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5: 16:44.
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7: Muito bem, de volta com o Nitro Music. Aumenta o volume e curte aí o melhor do flashback.
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1: Agora eu vi aí que se envolvendo nessa. Obrigada pela companhia, obrigada pela sua audiência. A gente se encontra por aqui. Beijão pra você, viu? Fica com Deus, um grande abraço. Tchau, tchau.
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Deus está nos dando mais uma oportunidade de adorá-lo. Que o Senhor renove a sua alegria.

Josiane, nós queremos fazer uma homenagem a uma pessoa muito especial que faleceu, que está nos braços do Pai, que é o nosso grande amigo Edivaldo Novaes. É um camarada que Deus usou ele para que eu pudesse estar aqui, para que Josiane estivesse aqui, para que a Exla também, todos os nossos louvores. E essa homenagem eu quero fazer a esse grande homem de Deus, Edivaldo Novaes, que nos ensinou e que nos foi um canal de Deus para a nossa vida.

escolhida por Deus, profetas das nações. O Brasil te ama, Jesus.

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Ela é a única dor que não tem remédio que a faça parar de doer. Ela tem cheiro, tem voz, tem nome. E sobrenome. A saudade arde no peito. Queima feito fogueira em brasa e deixa um buraco enorme no coração de quem sente.

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1: Hora certa.
2: 19 horas e 5 minutos.
3: Boa noite.

0: 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Segundo o dicionário, saudades de algo, de um estado, de uma forma de existência que deixou de ter. Desejo de voltar ao passado.
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terça-feira chegou e o nosso Nostalgia também, entrando no ar a partir de agora, aqui na sua rádio preferida. O melhor do passado de presente pra você, aquele flashback gostoso de se ouvir aqui no nosso Nostalgia na sua

0: Que lindo. Eu queria pedir uma coisa. Eu queria que apagassem todas as luzes, ficassem só os celulares. Vamos acender eles todos. Podem acender à vontade. Abaixa essa ribalta aqui. Olha que coisa maravilhosa. Aí, vamos pro espaço agora.
1: Olha lá, cara, demais.
0: Agora vamos todos nós juntos, assim, ó.

0: Assim a gente encerra o Nostalgia desta terça-feira aqui na sua rádio preferida. Quero agradecer a sua companhia, o seu carinho, a sua audiência, você que esteve com a gente aí durante todo o nosso programa, desde o comecinho, curtiu um montão de música boa, viu? Obrigado de verdade mesmo pelo carinho. A gente se fala a qualquer momento aqui na sua rádio preferida. Tchau, tchau.
1: 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A China formalizou seu pedido para participar das consultas na Organização Mundial do Comércio, em apoio à ação do Brasil contra as tarifas impostas pelos Estados Unidos. O governo Trump aplicou sobre taxas de até 37,5% sobre produtos brasileiros, baseadas em investigações comerciais. Pequim argumenta ter um interesse comercial substancial nas consultas, citando investigações americanas sobre suposto uso de trabalho forçado, que afetam suas próprias exportações. A data para as consultas ainda não foi definida.
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3: Oito e três.
4: Boa noite.

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5: Chegamos com mais um Love Music. As canções mais apaixonadas do rádio a partir de agora. São 2 horas de amor e romantismo no ar. Sejam bem-vindos ao Love Music.
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7: A guerra entre os Estados Unidos e o Irã tem levado ao esgotamento dos estoques de armamentos americanos a níveis preocupantes, desviando suprimentos de outras regiões como Ásia e Europa. Autoridades expressam alarme com a situação, que pode levar anos para ser reposta. Paralelamente, o Irã impôs uma série de condições para a reabertura do estratégico Estreito de Hormuz, gerando incertezas no mercado global e contribuindo para a alta nos preços do petróleo.
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8: 8:23.
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2: Love Music de volta no seu rádio. Aumente o som e se apaixone.
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1: 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Esse foi mais um bloco do Love Music. Voltamos já!
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6: A China formalizou seu pedido para participar das consultas na Organização Mundial do Comércio, em apoio à ação do Brasil contra as tarifas impostas pelos Estados Unidos. O governo Trump aplicou sobre taxas de até 37,5% sobre produtos brasileiros, baseadas em investigações comerciais. Pequim argumenta ter um interesse comercial substancial nas consultas, citando investigações americanas sobre suposto uso de trabalho forçado, que afetam suas próprias exportações. A data para as consultas ainda não foi definida.
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3: 8:42.
7: Boa noite.
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1: De volta com o Love Music, as canções que tocam o seu coração.
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2: Love Music volta depois do intervalo. Não mude de frequência, depois do intervalo tem mais.
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6: Um terremoto de magnitude 7.4 atingiu a Colômbia, provocando mortes, feridos e uma vasta destruição em diversas cidades. Cali foi uma das mais afetadas, com relatos de pelo menos 20 prédios que desabaram. O presidente colombiano, Abelardo de la Espriella, anunciou que visitará as áreas atingidas para acompanhar de perto os esforços de resgate e assistência. Celebridades como Shakira também manifestaram solidariedade ao país.
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7: 8:59.
8: Boa noite.
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2: Love Music de volta no seu rádio. Trago mais uma super sequência pra você.
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